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0: Está no ar a Voz do Brasil. As notícias do governo federal que movimentaram o país no dia de hoje.
1: Olá, boa noite.
2: Boa noite para você que nos acompanha em todo o país.
1: Sexta-feira, 17 de julho de 2026.
2: E vamos aos destaques do dia na Voz do Brasil.
1: Empresas afetadas por tarifas impostas pelos Estados Unidos terão apoio do governo.
2: A Apex prepara plano de abertura de novos mercados para exportadores afetados pelas tarifas. Luciana Colares, de Holanda.
3: No início de agosto, a Apex Brasil deve apresentar um plano de diversificação de mercados, especialmente para os exportadores impactados pelo tarifaço.
1: E ainda, Banco Nacional de Antígenos integra a estratégia brasileira de defesa agropecuária contra a aftosa.
2: A estrutura permite a produção emergencial de vacinas em prazo reduzido em caso de necessidade sanitária. Thaís de Araújo.
4: O banco integra a Estratégia Nacional de Preparação para Emergências Sanitárias, juntamente com ações permanentes de vigilância e monitoramento da sanidade animal.
1: E vamos falar também sobre o El Niño, que traz fortes chuvas no sul do país, ondas de calor e seca no norte.
2: Risco também de incêndios florestais, especialmente na Amazônia, no Cerrado e na Caatinga.
1: Para entender mais sobre os impactos para o Brasil, nós conversamos com o Gilvan Sampaio, do Instituto Nacional de Pesquisas Espaciais.
5: As previsões indicam que será um El Niño de forte intensidade, a muito forte intensidade, mas não há motivo para pânico. Nós temos que nos prepararmos para fazer com que os impactos sejam os menores possíveis.
2: Na apresentação da Voz do Brasil, Mariana Jungmann e Nazi Brum.
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2: Empresas afetadas pelas tarifas anunciadas pelos Estados Unidos vão ter apoio da Agência Brasileira de Promoção de Exportações para encontrar novos mercados.
1: Para isso, a Apex vai implementar um plano de 130 milhões de reais com foco na descoberta de novos parceiros comerciais.
2: A meta é chegar a países da União Europeia e países asiáticos.
3: A aplicação da tarifa de 25% sobre os produtos brasileiros, anunciada em 15 de julho, atinge 2.375 produtos. 7 bilhões e 200 milhões de dólares são impactados pelas novas tarifas. De acordo com a Agência Brasileira de Promoção de Exportações e Investimentos, o processo de busca por novos compradores internacionais vem sendo intensificado desde o ano passado, após as primeiras medidas tarifárias adotadas pelo mercado norte-americano. Atualmente, 72% das empresas brasileiras que vendem para os Estados Unidos já adotaram pelo menos mais um país de destino para as mercadorias. E já no início de agosto, a Apex Brasil deve apresentar um plano de diversificação de mercados, especialmente para os exportadores impactados pelo tarifaço. Como detalha o presidente da Apex Brasil, Laudemir Miller.
6: Nós vamos anunciar um plano de 130 milhões em parceria com o setor privado, mas evidentemente que a implementação do acordo Mercosul-União Europeia, para que as empresas possam de fato aproveitar as oportunidades desse acordo, é um dos elementos centrais do nosso plano. Mas enfim, assim, o importante são os setores, né? Mas pegando pesadamente a indústria, né? Então o setor de móveis, o setor de cosméticos, o setor de plástico, o setor de calçados, enfim, esses setores que estão tendo esse impacto.
3: Laudemir Miller ressalta que outros destinos já estão mapeados, como os países da Ásia Central.
6: O mundo olha de um jeito diferente para o Brasil, de um país estável, um país democrático. Então, a gente está sendo demandado pelos países asiáticos. O Brasil abriu, até semana retrasada, 651 mercados. Então, imagina a oportunidade que nós temos.
3: O impacto das novas tarifas anunciadas pelos Estados Unidos varia de acordo com o setor e a região. São Paulo registra o maior impacto em valor absoluto, 3 bilhões de dólares. Já Santa Catarina tem o maior impacto proporcional, com 68% das exportações afetadas. Outra região afetada é o Paraná, estado que concentra 70% das exportações brasileiras de madeira para a construção civil americana. Reportagem Luciana Colares de Holanda.
1: O Brasil conta com o primeiro Banco Nacional de Antígenos para resposta emergencial à febre aftosa.
2: A estrutura foi desenvolvida em parceria entre o Ministério da Agricultura e Pecuária, o Instituto de Tecnologia do Paraná e empresa privada.
4: O Banco Nacional de Antígenos integra a estratégia brasileira de preparação para eventuais emergências sanitárias relacionadas à febre aftosa e para manutenção da segurança sanitária da pecuária. A estrutura foi desenvolvida em parceria entre o Ministério da Agricultura e Pecuária, o Instituto de Tecnologia do Paraná e a empresa Biogênesis Bagó. A parceria foi formalizada nesta sexta-feira em Garim, na Argentina. O ministro da Agricultura e Pecuária, André de Paula, falou sobre a parceria.
7: Porque esse é um laboratório reconhecido internacionalmente e ele nos empresta a credibilidade que chega com isso. Esse também é um laboratório que atende a grandes mercados, a exemplo do que ocorre conosco.
4: O Banco Nacional de Antígenos mantém armazenados em condições de alta segurança antígenos dos sorotipos de interesse para o Brasil. Em caso de emergência sanitária, esse material permite iniciar a produção de vacinas em menor prazo, sem depender de fornecimento externo. O Brasil possui reconhecimento internacional como país livre de febre aftosa sem vacinação. O banco integra a Estratégia Nacional de Preparação para Emergências Sanitárias, juntamente com ações permanentes de vigilância e monitoramento da sanidade animal. Reportagem Thaís de Araújo.
1: Atenção, estudantes que se inscreveram no processo seletivo do programa Universidade para Todos, o ProUni.
2: O resultado da primeira chamada para o segundo semestre de 2026 já está disponível.
1: Os candidatos pré-selecionados têm até o dia 24 de julho para comprovar informações da inscrição junto às instituições de ensino.
8: O processo seletivo do programa Universidade para Todos, o ProUni, recebeu cerca de 530 mil inscrições para o segundo semestre de 2026. Ao todo, mais de 1.100.000 estudantes participaram das duas edições do programa neste ano. Cada participante teve a opção de selecionar até duas opções de curso, instituição e turno, conforme as regras do edital. As bolsas integrais cobrem 100% do valor da mensalidade, enquanto as parciais correspondem a 50%. Os cursos com mais inscritos nesta etapa foram Medicina, Direito e Psicologia. Criado em 2004, o ProUni oferece bolsas de estudo em cursos de graduação e sequenciais de formação específica em instituições privadas de educação superior, para a classificação dos candidatos específica em instituições privadas de educação superior. Para a classificação dos candidatos, o programa utiliza as

0: pernambuco.mec.gov.br/ProUni. Reportagem Edinaldo Júnior.
1: E as inscrições para a formação continuada de escolas de tempo integral foram prorrogadas até o dia 24 de julho.
2: O curso é destinado a gestores escolares e coordenadores pedagógicos de instituições que ofertam essa modalidade de ensino.
1: Nos estados, no Distrito Federal e em municípios de maior porte, também podem se inscrever profissionais das redes de ensino que atuarão como multiplicadores na formação.
2: As orientações sobre a etapa das inscrições estão disponíveis na página de documentos do Ministério da Educação, no portal gov.br/mec.
1: O Ministério do Meio Ambiente e Mudança do Clima apresentou as projeções mais recentes para o fenômeno El Niño após a reunião técnica de monitoramento climático realizada esta semana.
2: O cenário prevê redução das chuvas em parte das regiões norte e centro-oeste e temperaturas acima da média em grande parte do país.
1: E também aumento do risco de incêndios florestais, especialmente na Amazônia, no Cerrado e na Caatinga.
2: Já para a região sul, a previsão é de chuvas acima da média.
1: Os efeitos do fenômeno climático devem se intensificar a partir de agosto, mas serão mais sentidos no fim deste ano, segundo o pesquisador Gilvan Sampaio, do Instituto Nacional de Pesquisas Espaciais, o INPE.
2: Eu conversei mais cedo com ele para saber mais sobre o que esperar do El Niño e como tem sido feito o monitoramento dele pelos órgãos técnicos do governo federal. Acompanhe. Doutor Gilvan Sampaio, é um prazer para a gente ter o senhor com a gente aqui na Voz do Brasil. Vamos começar falando dessas perspectivas para o El Niño esse ano? A gente deve começar a sentir os efeitos mais graves a partir da semana que vem? Como é que tá as previsões de chuvas intensas aí, especialmente para o sul do Brasil?
3: Bom, nós temos aí os impactos do El Niño, eles são gradativos ao longo dos próximos meses. Os primeiros impactos nós começamos a observar ao longo das próximas semanas. E nesse segundo semestre de 2026, o primeiro principal impacto está relacionado às chuvas no sul do Brasil, principalmente Rio Grande do Sul e Santa Catarina. Então há a tendência de chuvas mais volumosas, alguns períodos com chuvas intensas, mesmo porque o auge do fenômeno El Niño se dá normalmente no mês de dezembro. Então, entre novembro e janeiro, né, nós teremos o auge do fenômeno, que é quando nós observamos os principais impactos. Isso em relação às chuvas. Em relação à temperatura, aí sim, todo o Brasil, nós devemos ter, a partir do final do inverno, depois da primavera e do verão, períodos com temperaturas mais altas do que a média histórica e, ao longo, principalmente da primavera e verão, alguns períodos com ondas de calor.
2: Pois é, eu ia até perguntar isso para o senhor, até o fim do ano, como é que eram as perspectivas, né? O senhor falou das chuvas mais intensas que devem começar no sul do Brasil e a seca, doutor Gilvan, a gente deve esperar também alguma seca atípica, em que regiões, como é que deve acontecer?
3: Em relação às secas, aí é mais no norte do Brasil, norte e leste da Amazônia e norte da região nordeste, onde ocorrem os impactos do El Niño em relação às secas, né? Ou chuvas abaixo da média. Só que esses impactos, diferente do que acontece no sul, que os impactos são a partir de agora, nós esperamos os impactos mais para o final do ano, começo do ano que vem. Né? Especialmente no norte e no leste da Amazônia, né? Nós devemos ter, a partir do final da primavera, déficits de chuvas. Não dá para qualificar ainda exatamente a severidade desse déficit de chuvas. Nós vamos tentar qualificar isso ao longo dos próximos meses. E no norte da região nordeste, que é a região semiárida, aí sim é somente em 2027, né? Porque o período chuvoso principal daquela região é de fevereiro a maio. Ela tem uma componente também associada ao Oceano Atlântico, então nós devemos aguardar mais para o final do ano para avaliar a possibilidade de secas no norte da região nordeste.
2: E aqui na região centro-oeste, alguma questão em especial?
3: O principal impacto do El Niño na região central do Brasil, que inclui a região centro-oeste, a região sudeste, o sul da região amazônica e o sul da região nordeste, é o aumento das temperaturas, né? Não tem um impacto no volume de chuvas o El Niño nessas regiões, nessa região central. Portanto, o que tem que se prestar atenção nesse momento? Nós estamos no período seco da região. Essa região central do Brasil, o período seco normalmente se estende até meados de outubro, que é quando começam as chuvas mais frequentes e regulares.

0: com temperaturas altas, período seco, então isso faz com que a vegetação possa ficar mais seca, e aí a atenção maior é justamente com as queimadas, né? Porque com a vegetação mais seca, temperaturas mais altas, o potencial para a ocorrência de queimadas aumenta. Então esse é um ponto de atenção, para os próximos meses na região central do Brasil.
1: Agora, o Instituto Nacional de Pesquisas Espaciais, o INPE, onde o senhor, inclusive, é pesquisador, está atuando com diversos órgãos federais no monitoramento do clima, justamente para a preparação de todos esses eventos que o senhor mencionou agora. A partir daí foi lançada uma plataforma, né, doutor Gilvan? Queria que o senhor falasse para a gente como é que funciona esse trabalho, quais são os órgãos envolvidos.
0: Nós fizemos um trabalho, porque o que que acontece? Existem, quando ocorre um fenômeno como El Niño, existem muitas fake news, né? Então nós pegamos, juntamos os órgãos principais que monitoram o clima e meio ambiente no Brasil, que são o INPE, através do Centro de Previsão de Tempo e Estudos Climáticos, que é a instituição a qual pertenço, o Instituto Nacional de Meteorologia, a Defesa Civil Nacional, a Agência Nacional de Águas, o Serviço Geológico do Brasil e o CEMADEM. Então, essas seis instituições, elas publicaram agora no mês de junho uma nota técnica, né, chamado Painel El Niño, onde nesse painel El Niño nós avaliamos justamente a situação atual e como é que nós, o que nós esperamos para os diversos setores, por exemplo, a agricultura, para a defesa civil, a questão de desastres, a questão de águas, ao longo dos próximos meses. Esse painel El Niño, ele vai ser renovado a cada mês, e essa é uma informação que vai auxiliar não somente a população, mas também os diversos setores e também os tomadores de decisão.
1: Principalmente aí as autoridades estaduais, municipais também, né, que vão poder se precaver de maneira mais específica, né?
0: Exatamente, porque existe, inclusive, algumas pessoas falando alguns termos até coloquiais do tipo, olha, vai ser um El Niño Godzilla. As previsões indicam que será um El Niño de forte intensidade, há muito forte intensidade, mas não há motivo para pânico. Nós temos que, obviamente, nos prepararmos para os impactos do El Niño. Os principais impactos do El Niño nós já sabemos, e aí é acompanhar ao longo dos próximos semanas e meses, como é que será a evolução desse fenômeno para fazer com que os impactos sejam os menores possíveis.
1: O senhor tocou num ponto interessante aí, porque, de fato, o senhor até mencionou antes, né? Existem muitas fake news, existe também algumas equiparações que são um pouco equivocadas que as pessoas fazem. Eu ouvi recentemente que era um furacão, que o El Niño era um furacão. E são eventos climáticos diferentes, né? Eu gostaria que o senhor ajudasse também um pouco aqui a explicar essa diferença, inclusive, de preparação, se fosse eventualmente um furacão, é diferente do que a gente vai viver com o El Niño. Se é necessário as pessoas fazerem, por exemplo, provisionamentos, estoque de comida, porque pode ter inundações ou secas extremas que falte comida. A gente vive uma situação, nesse sentido. Qual é a diferença?
0: Não, não. O El Niño é um fenômeno que nós já sabemos quais são os impactos vão ocorrendo dependendo da região. Por exemplo, no sul do Brasil, nós sabemos que há a tendência de chuvas volumosas e chuvas intensas, né? Então, por exemplo, dizer que vai acontecer novamente um episódio como aquele de 2024 no Rio Grande do Sul, não dá para dizer com tanta antecedência. Mas existe a possibilidade dele ocorrer? Existe a possibilidade. Quando é que nós conseguimos prever? Nós conseguimos prever isso com no máximo aí 15 dias de antecedência, né? Aquele episódio, por exemplo, de 2024, ele começou no comecinho de maio, final de abril, comecinho de maio. Os modelos meteorológicos, já na segunda quinzena de abril, indicavam um volume de chuvas muito expressivo para o Rio Grande do Sul. É óbvio que os modelos não conseguem dizer exatamente o volume que ocorreu, e foi um volume realmente muito extremo, né? Então não há essa questão da população fazer estoques de alimentos ou qualquer que seja o pânico associado. É claro que nós temos que nos preparar para os eventos extremos. Então, no caso de chuvas, tem que haver toda uma preparação, por exemplo, do poder público com limpeza de galerias, né? Eventualmente revisar sistemas de comportas, etc. No caso de secas, tem que haver toda uma preparação por conta da questão da água, né? Não é um momento de desperdiçar água, e aí eu estou falando do norte, do leste da Amazônia, do norte da região nordeste. Então tem que haver toda preparação para poupar ao máximo a água. Haja visto que o El Niño traz esse déficit de chuvas nessas regiões. Então é esse tipo de preparação. Agora, tem que haver uma preparação não só do cidadão, mas também do poder público, das instituições e todo o trabalho que tem que ser feito em função dos impactos do El Niño. O furacão, quando ocorre, é um evento muito extremo que ocorre num horizonte de horas, há poucos dias, né? O que dá para comparar são as chuvas intensas que deverão ocorrer no Grande do Sul e Santa Catarina, principalmente. Então, é tomar cuidado em relação a esses episódios extremos no Rio Grande do Sul ao longo dos próximos meses.
1: Muito bem, nós conversamos com o Gilvan Sampaio, pesquisador do Instituto Nacional de Pesquisas Espaciais, o INPE. Muito obrigada, pesquisador, pela sua entrevista aqui à Voz do Brasil.
0: Muito obrigado.
2: A Defesa Civil Nacional reconheceu hoje a situação de emergência em mais de 23 cidades atingidas por desastres.
1: Entre as cidades contempladas, há municípios que enfrentam a estiagem e a seca, enquanto outros foram atingidos por fortes chuvas.
2: As cidades ficam nos estados da Bahia, Ceará, Minas Gerais, Paraíba, Paraná, Pernambuco, Rio Grande do Norte, Rio Grande do Sul e Santa Catarina.
1: Cidades com o reconhecimento federal de situação de emergência ou estado de calamidade pública podem solicitar apoio financeiro por meio do sistema integrado de informações sobre desastres.
2: O período de seca em várias regiões do Brasil traz o surgimento de praias de água doce que viram pontos de lazer e comércio.
1: Mas você sabia que para realizar eventos ou montar estruturas nesses locais é preciso autorização do governo federal?
2: Quem traz os detalhes sobre essas regras é Uriel Ricardo.
3: No Brasil, existem praias que se formam temporariamente durante alguns meses do ano. Você já ouviu falar sobre as praias fluviais ou praias de água doce? Elas surgem quando a estiagem reduz o nível dos rios e expõe bancos de areia e trechos das margens, que passam a receber visitantes, estruturas de lazer, eventos e atividades comerciais. Quando essas praias estão localizadas em rios federais, a instalação de estruturas, eventos, atividades econômicas e outros tipos de intervenções dependem de autorização do governo federal. Os rios federais são aqueles que atravessam mais de um estado e as áreas banhadas por eles são patrimônio da União. Por isso, é necessário ter permissão de uso para explorar esses espaços, conforme explica André Luiz Nunes, coordenador geral de gestão de territórios costeiros e marginais da Secretaria de Patrimônio da União, a SPU.
4: A permissão de uso serve para eventos de curta duração, de natureza recreativa, esportiva, cultural e religiosa. Então, para qualquer uso privativo dessas áreas, tem que ser autorizado pela União, né? E além de outras licenças lá, não dispensa licença ambiental, licença do município.
3: As orientações sobre a permissão de uso se aplicam a qualquer praia formada em rios federais, especialmente nos estados de Tocantins, Goiás, Pará, Amazonas, Mato Grosso do Sul, Maranhão, Amapá e Mato Grosso. No Tocantins, por exemplo, há a formação de praias sazonais em Porto Nacional, Luzimangues e várias outras cidades. A capital do estado, Palmas, também conta com praias como a Graciosa, a Praia do Prata e a Praia do Caju. A permissão de uso pode ser solicitada por municípios, pessoas físicas ou empresas. No caso de particulares, também é necessário ter as devidas licenças locais. Mas atenção, a autorização só vale para eventos de curta duração, como detalha André Luiz Nunes.
4: A permissão de uso é para eventos de curta duração de até 90 dias, incluída a construção e a desocupação da área, ou tu pode, querendo lá, sendo necessário, prorrogar isso por mais 90 dias.
3: Quem pretende solicitar a permissão de uso pode procurar a Superintendência do Patrimônio da União no respectivo estado. Os formulários estão disponíveis na página da SPU no portal gov.br. Também é possível obter informações pelo telefone 0800 978 9005. O canal recebe ainda comunicações sobre restrições de acesso às praias, ocupação irregular, acúmulo de lixo e problemas ambientais ou sanitários. Para quem pretende aproveitar as praias fluviais, a orientação é colaborar com a preservação desses espaços, descartar o lixo nos locais adequados, respeitar a sinalização, evitar fogueiras e preservar a fauna e a vegetação local. Reportagem Uriel Ricardo.
1: Desde o início da semana, a ANP, Agência Nacional de Petróleo, Gás Natural e Biocombustíveis, realizou 268 ações com foco no combate a preços abusivos de combustíveis em 14 estados.
2: Foram aplicados 14 autos de infração por não cumprimento de envio de documentos para avaliação dos preços.
1: Isso porque nessas ações a agência também coleta informações a partir das notas fiscais fornecidas pelos postos de aquisição dos combustíveis.
2: Esses dados são analisados pela ANP e, em casos de caracterização de preços abusivos, podem ser geradas autuações, processos administrativos e multas.
1: O valor das multas varia de 50 mil a 500 milhões de reais, dependendo da gravidade do caso.
2: Lembrando que denúncias sobre irregularidades no mercado de combustíveis podem ser enviadas à ANP por meio do telefone 0800 970 0267.
1: Foram as notícias do governo federal.
2: Uma realização da Secretaria de Comunicação Social da Presidência da República.
1: Com produção da empresa Brasil de Comunicação.
2: Fique agora com as notícias do Poder Judiciário e do Congresso Nacional. Uma boa noite e um bom fim de semana.
1: A gente volta segunda-feira. Boa noite.
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7: Conselho Nacional de Justiça está com inscrições abertas para o Prêmio Pena Justa de Jornalismo e Comunicação.
8: Paciente ressarcido por erro em cirurgia odontológica não pode exigir também o custeio de nova operação.
7: Justiça determina que o Hospital Público em Belém, no Pará, retome atendimento à pessoa com autismo.
8: Boa noite, eu sou Marcela Luiza.
7: E eu sou Walter Lima.
8: Estão abertas até 17 de agosto as inscrições para a primeira edição do Prêmio Pena Justa CNJ de Jornalismo e Comunicação.
7: A iniciativa reconhece trabalhos que contribuam para ampliar o debate sobre o sistema penal brasileiro. Marcelo Della Líbera.
9: O plano foi criado após o Supremo Tribunal Federal reconhecer em 2023 que o sistema prisional brasileiro vive um estado de coisas inconstitucional. Para enfrentar esse cenário, a Corte determinou a elaboração de um plano nacional para reorganizar a execução penal, coordenado pelo CNJ. Quem explica é Luiz Lanfredi, coordenador do Departamento de Monitoramento e Fiscalização do Sistema Carcerário e do Sistema de Execução de Medidas Socioeducativas do CNJ.
10: Então, assinou ao Poder Judiciário, ao Poder Executivo, à Academia, as instâncias da sociedade civil que se reunissem e pudessem, então, chegar a um consenso sobre ações que pudessem ressignificar esse sistema prisional.
9: O prêmio contempla produções em texto, áudio, vídeo e fotografia. As inscrições são gratuitas e seguem abertas até as 23 horas e 59 minutos do dia 17 de agosto. O regulamento do plano está disponível no site fazendojustiça.org.br.
8: Paciente pode receber de volta valor pago e indenização por danos morais e estéticos no caso de erro em cirurgia odontológica.
7: Mas, segundo o STJ, se escolhe desfazer o contrato e obter a restituição, não pode exigir também que os profissionais paguem outra cirurgia feita por terceiro. Fátima Uchoa.
11: Em ação de reparação por danos materiais, morais e estéticos, um paciente afirmou ter ficado com assimetria facial após cirurgia odontológica. O Tribunal de Justiça do Rio de Janeiro reformou a sentença e condenou os profissionais a restituírem o valor gasto no procedimento, custear nova cirurgia reparadora e pagar indenização por danos morais e estéticos. A terceira turma do STJ afastou a obrigação de os dentistas pagarem a nova cirurgia, mas manteve os demais pontos. Segundo a relatora ministra Nancy André, acumular os pedidos de restituição do valor pago pela primeira cirurgia e o custeio de uma nova geraria enriquecimento sem causa, o que é proibido por lei.
8: TST garante direitos de radialista a uma diretora de imagem que trabalhava em uma instituição de ensino à distância em Londrina, no Paraná.
7: A decisão reforça a proteção dos direitos da categoria. Mila Amaral.
12: A decisão foi da terceira turma do TST. O colegiado entendeu que, mesmo sem ser uma emissora de rádio ou TV, a faculdade usava a transmissão ao vivo pela internet e via satélite. Por isso, a profissional deve ser enquadrada assim como radialista. Com o reconhecimento, ela terá direito à jornada de 6 horas diárias e ao pagamento de horas extras, além de adicional por acúmulo de função. O relator do caso, o ministro Alberto Balazeiro, reforçou na decisão que a lei protege quem exerce funções típicas de radialista, independente da atividade principal da empresa.
8: Justiça determina que o hospital público em Belém, no Pará, retome atendimento a pessoas com autismo.
7: O hospital tem 30 dias para regularizar o atendimento, sob pena de multa diária de R$10.000. Sabrina Menezes.
13: De acordo com o Ministério Público Federal, o Hospital Betina Ferro paralisou o atendimento de pacientes com autismo que não possuem também outras comorbidades ou doenças raras. Além disso, a unidade de saúde também está recusando novos pacientes com o transtorno do espectro autista enviados pela regulação municipal. Na decisão, a justiça acolheu os argumentos do MPF de que a restrição viola os princípios da universalidade, integralidade e equidade do Sistema Único de Saúde e os direitos das pessoas com deficiência.
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8: Uma boa noite.
7: Bom fim de semana e até segunda-feira.
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1: Eu sou Paula Groba.
2: E eu sou Ricardo Nakaoka.
1: E estes são os destaques de hoje do Jornal do Senado, que começa agora.
2: Sugestão popular que destina fundo eleitoral a calamidades públicas vira projeto.
1: Regularização de lotes de igrejas pode ser simplificada.
2: Senado terá esforço concentrado em agosto e setembro.
1: Boa noite.
2: Boa noite.
1: Uma sugestão apresentada por um cidadão pode mudar o destino de parte dos recursos dos fundos eleitoral e partidário.
2: A Comissão de Direitos Humanos aprovou a proposta que autoriza o uso desse dinheiro em ações de enfrentamento a calamidades públicas. Os detalhes com Patrícia Oliveira.
3: Os partidos políticos poderão renunciar aos recursos totais ou parciais do fundo partidário ou do fundo especial de financiamento de campanha e direcionar esse dinheiro ao Tesouro para custear despesas em situações de calamidade, como enchentes, deslizamentos ou outras emergências reconhecidas pelo poder público. A sugestão é de um cidadão de Santa Catarina que recebeu mais de 20 mil apoios online e foi aprovada na Comissão de Direitos Humanos. A ideia surgiu em 2020, durante a pandemia de Covid-19, e defendia o uso desses recursos para reforçar os gastos com a saúde. Como a emergência sanitária já terminou, o relator senador Márcio Bittar, do PL do Acre, adaptou a proposta. O relatório, lido pelo senador astronauta Marcos Pontes, do PL de São Paulo, cria uma regra permanente para todas as situações de crise, evitando que seja necessário aprovar uma nova lei sempre que ocorrer uma calamidade.
4: E fortalecer a resposta ao poder público a emergências de natureza sanitária, econômica, social e ambiental.
3: Com a aprovação, a sugestão legislativa vira projeto de lei e segue para a análise das comissões e do plenário do Senado.
1: A Comissão de Segurança Pública aprovou uma iniciativa que aumenta as penas para crimes de furto, roubo de câmeras de vigilância e sistemas de monitoramento eletrônico.
2: A proposta, que seguiu para a Comissão de Constituição e Justiça, também pune a receptação e a interrupção de serviços de vídeo monitoramento remoto. Repórter Bruno Lourenço.
5: O relator, senador Wilder Moraes, do PL de Goiás, defendeu a necessidade de endurecer a resposta penal para esse crime em virtude das consequências sofridas pela população.
6: As câmeras de vigilância utilizada por empresas privadas geralmente possuem infraestruturas conectadas à rede elétrica, sistema de armazenamento em nuvens e comunicação de dados em tempo real. Quando subtraídas, além da perda material, há comprometimento imediato na integridade dos dados coletados, da continuidade do serviço de segurança e da resposta à ocorrência por elas registrada.
5: De acordo com o projeto de lei aprovado na Comissão de Segurança Pública, o furto de câmeras ou itens de monitoramento eletrônico instalados em vias públicas ou áreas privadas com acesso ao público passará a ser punido com reclusão de 2 a 8 anos e multa. O texto estabelece ainda que quem receptar esses aparelhos, sabendo de sua origem criminosa, terá a punição em dobro. A proposta também pune quem sabota ou interrompe os serviços de vídeo monitoramento remoto de forma intencional.
1: E a Comissão de Constituição e Justiça pode votar o projeto que trata da simplificação da regularização de lotes de igrejas.
2: Pelo texto, essas instituições poderão ter seus lotes regularizados por meio do REURB, o programa que regulariza...

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1: Muito boa noite. Estamos chegando para mais um Só Lembranças aqui na Paulista FM. Olha, momento de fazer aquela recordação bem lá no fundinho, recordar, matar saudade de coisas que ficaram guardadas aí na sua memória, não é bom demais? Você é muito bem-vindo a partir de agora no nosso Só Lembranças. Eu, Márcia Brito, vou até a 1 da manhã com a programação do André Bala. Você sempre bem-vindo. É claro, tem gente trabalhando, né, gente? Tem gente que tá a madrugada toda, vai passar trabalhando aí com a gente. Mas, claro, tem as pessoas que já estão descansando. Todos são muito bem-vindos, viu? Sejam bem-vindos aqui sempre. 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São os parceiros aqui das nossas noites especiais do Só Lembranças, tá bom? Vamos então abrindo a nossa programação com essa linda, que recordação maravilhosa. Seja bem-vindo, boa noite.
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0: Que gostoso recordar, você que tá comigo aí trabalhando, olha o pessoal das usinas estão com a gente, né? O pessoal é que trabalha nos postos de gasolina, as farmácias de plantão também, nas pizzarias, restaurantes, lanchonetes, quanta gente, cachorro quente, o pessoal aí dos vigilantes noturnos, tem muita gente trabalhando, com frio e tudo, né? Trabalhando, porque o Brasil não para. Nós vamos aqui com a programação do André Bala, sempre com muito carinho para você, né? Como você tá ouvindo aí, grandes sucessos aí do passado. Vamos com os nossos parceiros. 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São alguns dos nossos parceiros aqui do nosso Só Lembranças. Vamos com um breve intervalo comercial? Já já tem mais recordação para você, combinado? Não sai daí.
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Você e eu aqui até a 1 da manhã com a programação aqui especial do André Bala, do nosso Só Lembranças. Quanta música especial, olha, um beijo especial mesmo. Vai pra equipe que tá aí curtindo a gente na região, né? A equipe aí das usinas, olha quanta gente trabalhando na Pratânia, em Botucatu, aí em Itatinga, em São Manuel, né? São várias usinas integradas e muita gente trabalhando e curtindo. Um beijão para vocês. Quero mandar também um alô especial pro pessoal que tá ligadinho na Estância Turística de Paranapanema e o pessoal aí de toda a região que é, né? É, abrangido pelas nossas ondas aqui da Rádio Paulista, porque a gente sabe, né? É a número 1 de verdade. Ah, e aqui a nossa noite é especial de recordação. Vamos falando então aqui para os nossos parceiros, sempre, né? Parceiros importantes aqui. 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

É, a noite já está aí no finalzinho, começando já já a madrugada, né? Com friozinho e tudo, a gente tá aqui com o coração quentinho, recordando. Você que tá viajando, tá passando aí pelas rodovias, tá com o rádio ligado, uma boa viagem, viu? Muito obrigada pela carona. E você que tá no aplicativo da Paulista, tá bem longe daqui, da cidade de Avaré, da onde a gente tá falando, né? Mas tá curtindo em qualquer parte do mundo, sempre passando pelo aplicativo da Paulista. Nós vamos então até a uma, né? Com o nosso Só Lembranças, aqui com os nossos grandes parceiros. 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

0: 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Vamos então aí para mais música daqui a pouquinho, tá bom? Tem mais música chegando. 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

Que gostoso recordar, você que tá comigo aí trabalhando, olha o pessoal das usinas estão com a gente, né? O pessoal é que trabalha nos postos de gasolina, farmácias de plantão também, nas pizzarias, restaurantes, lanchonete, quanta gente, cachorro quente, o pessoal aí dos vigilantes noturnos, tem muita gente trabalhando com frio e tudo, né? Trabalhando porque o Brasil não para. Nós vamos aqui com a programação do André Bala, sempre com muito carinho para você, né? Como você tá ouvindo aí, grandes sucessos aí do passado. Vamos com os nossos parceiros. 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Vamos com um breve intervalo comercial? Já tem mais recordação para você, combinado? Não sai daí.

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É você e eu aqui até a 1 da manhã com a programação aqui especial do André Bala, do nosso Só Lembranças. Quanta música especial, olha, um beijo especial mesmo, vai pra equipe que tá aí curtindo a gente na região, né? A equipe aí das usinas, olha quanta gente trabalhando na Pratânia, em Botucatu, aí em Itatinga, em São Manuel, né? São várias usinas integradas e muita gente trabalhando e curtindo. Um beijão para vocês. Quero mandar também um alô especial pro pessoal que tá ligadinho na Estância Turística de Paranapanema e o pessoal aí de toda a região que é, né? É abrangido pelas nossas ondas aqui da Rádio Paulista, porque a gente sabe, né? É a número 1 de verdade. Ah, e aqui a nossa noite é especial de recordação. Vamos falando então aqui para os nossos parceiros, sempre, né? Parceiros importantes aqui. 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
5: Nós vamos.

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Muito bem, você que está comigo aí, o pessoal que está trabalhando aí, vai ficar a madrugada inteira trabalhando nos postos de gasolina, farmácia de plantão, gente, tem muita gente que trabalha a madrugada inteira. E tem o pessoal também que está chegando às faculdades agora, está se preparando para dormir, descansar, ter o merecido de repouso, né? O pessoal que trabalhou o dia todo, tá aí com a família agora, se preparando para dormir, desejo para vocês uma excelente noite. Fica ouvindo aqui a Rádio Paulista, essas músicas maravilhosas, né? Eu, Márcia Brito, vou até uma com você, tá? Vamos aqui com os nossos parceiros, né? 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
1: Que gostoso recordar, você que tá comigo aí trabalhando, olha o pessoal das usinas estão com a gente, né? O pessoal é que trabalha nos postos de gasolina, as farmácias de plantão também, nas pizzarias, restaurantes, lanchonete, quanta gente, cachorro quente, o pessoal aí dos vigilantes noturnos, tem muita gente trabalhando, com frio e tudo, né? Trabalhando, porque o Brasil não para. Nós vamos aqui com a programação do André Bala, sempre com muito carinho para você, né? Como você tá ouvindo aí, grandes sucessos aí do passado. Vamos com os nossos parceiros. 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

0: 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Vamos com um breve intervalo comercial? Já já tem mais recordação pra você, combinado? Não sai daí.
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É, a noite já está aí no finalzinho, começando já a madrugada, né? Com friozinho e tudo, a gente tá aqui com o coração quentinho, recordando. Você que tá viajando, tá passando aí pelas rodovias.

0: Ligado, uma boa viagem, viu? Muito obrigada pela carona. E você que tá no aplicativo da Paulista, tá bem longe daqui, da cidade de Avaré, da onde a gente tá falando, né? Mas tá curtindo em qualquer parte do mundo, sempre passando pelo aplicativo da Paulista. Nós vamos então até a uma, né? Com o nosso Só Lembranças, aqui com os nossos grandes parceiros. 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Não vai andar de a pé, né? A pézão aí com esse frio. 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Vamos então aí para mais música daqui a pouquinho, tá bom? Tem mais música chegando.
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0: Você e eu aqui até a uma da manhã com a programação aqui especial do André Bala, do nosso Só Lembranças. Quanta música especial, olha, um beijo especial mesmo. Vai pra equipe que tá aí curtindo a gente na região, né? A equipe aí das usinas, olha quanta gente trabalhando na Pratânia, em Botucatu, aí em Itatinga, em São Manuel, né? São várias usinas integradas e muita gente trabalhando e curtindo. Um beijão para vocês. Quero mandar também um alô especial pro pessoal que tá ligadinho na Estância Turística de Paranapanema e o pessoal aí de toda a região que é, né? É abrangido pelas nossas ondas aqui da Rádio Paulista, porque a gente sabe, né? É a número 1 de verdade. Ah, e aqui a nossa noite é especial de recordação. Vamos falando então aqui para os nossos parceiros, sempre, né? Parceiros importantes aqui. 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
1: Existe uma teoria que se chama 90-10, onde uma pessoa tem 90% daquilo que você procura em alguém. Só que você foca naqueles 10% que falta. Aí você sai pra rua, se aventura e realmente você encontra aqueles 10%. Mas não se deu conta que perdeu os 90%.

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3: Opa, bom dia minha gente, bom dia Maré, bom dia região norte do Paraná, bom dia sul do estado de São Paulo. Zé Moraes junto com você a partir agora aqui nas manhãs da Paulista. Zé Moraes aqui das 4 às 7 da manhã e a partir de agora estamos juntos aqui até 7 horas da manhã. 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

0: ouvinte, você no rádio da Paulista FM, nós aqui, o Zé Moraes, junto de você. Vamos nós aqui falar dos nossos parceiros, né? Nosso patrocinador, você que tá ouvindo o Zé Moraes aqui nessa programação aqui, né? É a programação Paulista Rural. Zé Moraes e você, todo dia junto aqui na programação. Vem comigo! Mais uma vez eu quero falar pra você também. 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Falamos para você também, você que tá aí agora me ouvindo. 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Vem comigo!
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0: 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Bom dia, seu Jair. Bom dia, dona Maria do Carmo. Bom dia a toda a equipe da Fogos e Luz. Tem mais músicas para você.
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0: 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Bom dia, Paulo Jorge, Rosângela, Isabelle, a filha e a netinha Ana Luísa aí. 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

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Vem comigo! 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
0: Tá aí, pontualmente, 7 horas da manhã, tá aí o Jornal da Paulista, né? Sempre de segunda a sexta, mas hoje é o programa Guia de Compras e também não estamos em férias. Tá aí, 7 horas, 1 minuto. Muito bom dia, Avaré. Bom dia, região. Tá aí, programa Guia de Compras só tá começando, né? Vamos lá.
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0: 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Tá aí, olha só, 7 horas, 1 minuto, programa Guia de Compras, gente, trazendo aí todos os dias, né, todos os sábados, aí a nossa participação aqui.
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0: 7 horas, 1 minuto. Aí, programa Guia de Compras, gente, só estamos chegando, né? Estamos ao vivo por aqui, 99740-0824. Eu quero você participando comigo, viu? Faz igual o Michel lá de Botucatu, nos lembrando que hoje é sábado, né, Michel? Sábado, que delícia, né? Hoje é dia 18 de julho, como passa, né? Michel Góes lá de Botucatu, hoje é 18 de julho, penúltimo sábado do mês de julho já, então eu desejo a você um bom dia. Já estamos no penúltimo sábado do mês de julho, mês das férias, né? 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Olha, 7 horas da manhã, o pessoal já tá chegando junto com a gente, né? 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E como sempre, para abrir o nosso programa, vem aquela música que é para abençoar o nosso dia. Meu amigo Marçom, o Zé Filho Guina também já tá lá ligadinho com a gente. O Marçom que gosta demais da abertura aqui do nosso programa. Essa música é um desenho, né, gente? Ela é linda demais e que venha realmente para abençoar o nosso sábado, abençoar o nosso final de semana. Padre Zezinho, para você que tá na estrada também, um certo Galileu, 7:05.

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1: É, 7:13, tá aí o programa Guia de Compras, né? Já estamos no ar, estamos ao vivaço até as 10 horas da manhã. Manda um alô todo especial lá pro meu amigo Marçom, que tá curtindo a gente, né, Marçom? Obrigada sempre pela parceria, obrigada sempre pelo carinho, viu? Obrigada pela audiência. Marçom, Wellington, o pessoal todo aí da técnica, Diesel Marçom, grande galera. 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Enfim, gente, tá aí sempre com aquele precinho especial, aquele precinho camarada pra você. 7:16.

0: É, 7h17, meu amigo Guina tá lá curtindo a gente, é isso, Guina? Bom dia, o Guina tem seu recadinho sempre aqui na programação Paulista FM.
1: Seu programa Nota Mil. Passo a música para todos os ouvintes, principalmente para vocês. A música de Rio Negro e Solimões.
0: Ô, meu amigo Guina, obrigada. Pediu Rio Negro e Solimões, então tem ela, Romântica.

0: Aí sim, 7h20, atendendo meu amigo Guina, mas tem mais gente participando com a gente, vamos lá.
1: Bom dia, Silvan.
0: Ô, bom dia.
1: Tudo bem?
0: Bom dia, tudo bem. Ó,
1: Fran. Indo pra mais uma queima do óleo.
0: Chique, meu amigo.
1: Hoje, o local é Aras Marilu, meu amigo Juninho Scarcelli. Mandou uma música pra nós da queima do óleo do Ronaldo Viola aí.
0: Ah, opa.
1: Hoje vamos cozinhar, eu e o meu cunhado Alexandre Monteiro.
0: Ô, Alexandre Monteiro.
1: Um abraço pra turma aí. Vinho, o Afrânio Filho, que vão assar pros assadores hoje aí, ó. E um parabéns aí pro Guiz Luque, que é o aniversariante.
0: Alô, um Guiz Luque, parabéns. Bom. Olha que legal. Então tá aí, você pediu, vocês vão ouvir, né? O Afrânio pediu essa música que é linda demais, Ronaldo Viola pra ele. Ela falou Ronaldo Viola, todas são lindas, né, Afrânio? Um abração pra vocês, parabéns ao aniversariante. Eu não sabia que o Alexandre Monteiro era seu cunhado, mas que mundo pequeno, né? 7h21. Tá aí o programa Guia de Compras, Ronaldo Viola e Praiano, Desatino. Pessoal que tá lá na queima do ar, tá indo pra lá, né? Chique demais.

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1: É, 7:25, tá aí o programa Guia de Compras, né? Você que ligou o rádio agora, 997400824 é o nosso WhatsApp aí pra você deixar o seu recado. Tá na estrada, tá em casa, tá no trabalho, mas já tá na lida também. É isso aí, obrigado pela audiência, viu? Importante que você ficou com a gente. Só moda chique aqui, viu? Só modão. Tá aí uma... 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Aí o Bolão Solidário, vamos participar. 7:26, programa Guia de Compras do Fernando Veículos, para você comprar teu carro, que tal dar uma passadinha lá na garagem do Fernando Veículos, gente, hoje, até o final do dia, tá lá o Paulo, toda a equipe, 99726-1451, toda a equipe esperando por você, para que você possa levar aquele carro dos seus sonhos, tá bom? 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Tá aí o programa Guia de Compras. 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Vamos aqui para um rápido intervalo da rádio. Depois eu vou voltar aqui com o Madão Caprichado, né? É aquele Madão Caprichado mesmo. Você vai curtir aqui na nossa programação, 7:30.

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1: É, 7:39. E a próxima música, vou mandar mais uma vez, pessoal, lá da Queima do Alho, né? O Afrânio. O pessoal que tá se dirigindo lá pro Aras da Marilu, Aras Marilu, do Juninho Scarcelli, também o Alexandre Monteiro, o Guinho, né? O Afrânio Filho, o Guiz Luke, né? Que tá aniversariando hoje, parabéns. Pra minha amiga Irene também, Irene, a próxima música também será sua, tá? Vou tocar duas modas caprichadas e a segunda vai pra você. Ela pediu do Fundo da Grota com o Baitaca e eu vou tocar agora pra vocês. Mas antes tem a Camisa Manchada com a Helene Cristina, essa música é linda demais. Então vamos lá, gente, programa Guia de Compras até as 10 horas da manhã.

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1: É isso aí, as melhores dicas de compra e os melhores modão sertanejo também, né? Vai buscar lá, a gente vai buscar lá no fundo do baú, né? Mas é isso. Você que tá ouvindo a Paulista FM aí, obrigada pela sua companhia, pode deixar o seu recado aqui pra gente, tá bom?

99740824. 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Depois, mais 10 minutos de pressão, você desliga, deixa sair toda a pressão. Aí, minha filha, vai colocar o seu tempero, vai colocar na mesa. Sua família vai agradecer. Feijão delicioso, feijão ponteiro, feijão nosso, que tem que ser valorizado mesmo. Porque é muito bom, muito nutritivo. 7:48. Pessoal lá da Associação Atlética Varense, mais uma vez, 3732-4443. Esse telefone para você que quer participar agora no próximo sábado, nós teremos lá na Associação o baile flashback, a balada flashback com o Paulinho Maxon, verdadeiro. Grande Paulinho Maxon, um abraço. Olha, gente, vai ser uma noite bem gostosa. Pessoal dos passinhos aí de Avaré, da região, todo mundo adora, né? E é chique mesmo, é gostoso demais. Aquelas músicas para recordar dos anos 60, 70, 80, 90, 2000. Enfim, gente, é uma noite aí bastante esperada, uma noite já tradicional também lá na associação, tá? E vamos todo mundo participar por lá. 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Ah, vamos de mais música por aqui, né? Já separei mais uma moda caprichada, mas é caprichada mesmo. Então, pra você que ligou o rádio agora, essa vai pra você. Essa música aqui é uma regravação, mas com um cantor aí que é simplesmente maravilhoso, né? É o Ralph, da dupla Christian Ralph, carreira solo. Amaremos!

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1: É, 7:57, tá aí o programa Guia de Compras, olha só, só moda linda, né? É, trazendo pra você todos os sábados, né? Uma programação especial aqui no Guia de Compras, com as dicas de compra. Aliás, agora você que tá na região, tá vindo pra Avaré, a gente só tem dica boa pra você aqui, viu? 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Vamos aqui para um rápido intervalo da rádio e a gente volta já já. Daqui a pouquinho também tem o Carlos Edson. Vamos tocar a música do Carlos Edson hoje também, mais uma vez, é um compositor lá de Pratânia, 99751-9574. Para você que é músico e gosta de uma boa canção, para você tá aí desenvolvendo, Carlos Edson com certeza é o compositor ideal. Tem milhares, 600, mais de 600 músicas, né? Falar em milhares, mas são mais de 600 músicas, né? Que é música que não acaba mais. Tudo letra linda, canção, melodia, show demais. Valeu, Carlos Edson, obrigado sempre pela parceria aqui com a gente. 8:03, tá aí o programa Guia de Compras. Música.

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7: 8:14 pro meu amigo Tchê do táxi lá em Taquarituba, trazendo para vocês Zezé de Camargo e Luciano. Faz mais uma vez comigo, depois tem as Galvão, beijinho doce. Tá aí 8:14, programa Guia de Compras.

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1: É, 8 horas 21 minutos, todos os sábados juntinho, né? Eu, Silvana Mota e você, ao Fusca lá de Itaí. Tá lá curtindo a gente, né, Fusca? Bom dia, pessoal de Itaí, os nossos amigos de Itaí. Obrigado pela audiência, viu, gente? Valeu demais. 8 horas 22 minutos, Sabor de Casa, Restaurante Marmitaria. 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É, 8 horas 23 minutos, programa Guia de Compras aqui pela sua Rádio Paulista FM, Associação Atlética Varense, 3732-4443. Olha, semana que vem nós teremos lá no clube, né? A balada Flashback com Paulinho Maxon. Você não vai perder esse evento, né? Na parte interna do clube também, torneio de beach tênis, a quadra de tênis tá linda demais, a sauna nem se fala, olha só, a reforma para todo lado, o clube tá tinindo, né, seu Wilson? Grande abraço ao seu Wilson, que é o presidente, aí toda o pessoal aí da diretoria, os conselheiros, você sócio também, grande abraço, tá aí, Associação Atlética Varense. 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É, 8 horas 24 minutos. Em comercial do Sindicato do Trabalhador no Comércio de Avaré. Em setembro, nós teremos aí a festa do comerciário. Comerciário premiado, que mais uma vez, gente, vai estar aí com aquela... aqueles sorteios de brindes, né? Brindes e presentes especiais a partir das 14h, o pessoal já começa a chegar por lá e lá nós teremos brinquedo aí pra criançada, comes e bebes, enfim, é uma tarde inteira pra família comerciária, tá? Você pode levar os filhos, pode levar a mãe, é só chegar, né? E vai estar concorrendo aí a uma moto zerinho, vai estar concorrendo também a uma bolsa de estudo, enfim. Tem música ao vivo também, é música e sorteio, Ó, gente, pensa uma tarde gostosa, viu? Então, parabéns aí ao Flávio Zandoná, meu amigo Flávio, toda a diretoria aí do Sim Comerciário. 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Gosto demais do feijão ponteiro e é gostoso mesmo. 8 horas 25 minutos, já que estamos falando em delícias também, você que gosta da comida japonesa, bateu aquela vontade de comer comida japonesa? 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Tá falado, gente? Olá, o meu amigo Carlos Edson, compositor lá de Pratânia, tá lá curtindo a gente, né, Carlos Edson? Bom dia pra você, pra toda a família aí, pra esposa. Já tá fazendo a caminhada do dia ou ainda não? Tem que se movimentar, né, Carlos Edson? Se movimentar para as canções saírem ainda melhores. Eita, nossa. Nosso amigo, daqui a pouquinho tem música do Carlos Edson por aqui. 8h27, vamos aí pro intervalo da rádio, eu volto já já. Sempre em nome aí do Dinos Presentes, Sabor de Casa. Em nome também das Padocas, Casa do Gesso, Elza Joias. 8h27, do Fernando Veículos. Daqui a pouquinho o Paulo do Fernando Veículos vai participar com a gente.
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1: É, Mariposa do Amor, quem gosta dessa música é minha amiga Irene, que continua lá firme e forte com a gente, né, Irene? Fazendo salgadinhos e curtindo aí a nossa programação. Bom demais! 8:44. 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Obrigado, meus amigos. 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

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Que maravilha. 8:50. Daqui a pouquinho, a segunda música, nós vamos tocar aí o Carlos Edson. Sertão Absoluto, música linda demais. Mas agora nós vamos com o milionário José Rico. 8:50. Esta é clássica do sertanejo. Milionário José Rico, Estrada da Vida. Música.

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2: É, 8:56 e o pessoal da região tá lá curtindo a gente. Vamos ver quem vai falar aqui, vamos ver.
3: Bom dia, Silvana.
2: Bom dia.
3: Tudo bom,
2: joia?
3: Joia. E aí, tudo certinho?
2: Graças a Deus.
3: Manda um salve pra nós aí, né?
2: Ah, valeu.
3: Aí, tamo ouvindo aqui vocês aqui.
2: Valeu.
3: Indo pra Iraju aqui. Tava aquela lá do Divini Donizete, o rei da cana aí pra nós.
2: Ah, o rei da cana.
3: Um abraço, bom dia.
2: Bom dia, Leandro. Obrigada, viu? Leandro, que é vereador na Intejupá, tá lá indo pra Piraju e na audiência com a gente. Aliás, o Leandro tá sempre curtindo, né, Leandro? Obrigada, viu? Obrigado, meu amigo. Deus abençoe sempre. Vamos lá, então. Seu pedido é uma ordem. Vamos lá. Divini Donizete, o rei da cana.

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1: E, gente, pontualmente 9 horas da manhã, programa Guia de Compras aqui pela sua Rádio Paulista FM. A número 1 de verdade, valeu, que modão chique, hein? A dica do Leandro lá de Tejupá, grande Leandro, pessoal todo, família Ugler, curtindo a gente. Lá em Pratani também tocamos a moda bonita lá do Carlos Edson, né, Carlos Edson? Que moda chique, viu? 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Trazendo aí pra gente também o pessoal lá da Associação Atlética Avariense, o Wilson tá lá acompanhando a gente, né? O presidente do clube. 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A criançada vai ferver lá, tem as atividades aí pras crianças sócias, né? As atividades de férias, chique lá com a professora Vanessa, todos os professores envolvidos, né, pessoal? 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Da hora. Valeu, gente. 9:03. 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Vamos aqui para um rápido intervalo da rádio. Eu volto já, porque moda boa é o que não falta por aqui. Moda boa e as melhores dicas, 9:03.

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2: É 9:13, gente, programa Guia de Compras. E hoje, olha, como dica legal pra você, daqui a pouquinho, a partir das 10 horas da manhã, tem um encontro de colecionáveis em Avaré. E o Fábio vai dar um spoiler pra gente, né, do que vai estar acontecendo por lá hoje. Fábio Cardoso, bom dia.
3: Bom dia, Silvana. Então, agora no próximo sábado, dia 18 de julho, às 10 horas da manhã, vai ter o evento lá do Arena Colecionáveis. Você que tem coleção, de repente quer levar só pro pessoal ver também, não tem problema. Leva lá, quer trocar alguma coisa. É de miniaturas, action figures lá dos cards de Pokémon, moedas, selo, o que vocês tiverem de colecionáveis. Vai lá para curtir com a galera lá.
2: E a partir das 10 da manhã, né?
3: Isso, vai ser a partir das 10 da manhã. Vamos estar lá, já com o local todo arrumadinho para vocês lá.
2: São quantos colecionadores que a gente já tem confirmado lá?
3: Confirmado, a gente já tem 16 colecionadores. Então, vamos dizer assim, já tem 32 mesas de diversos itens lá, já garantida lá para vocês verem.
2: Ou seja, vai ser um dia bem diferente, né? Um sabadão gostoso, um sábado que vem gente de fora, também importante frisar, né?
3: Isso. A maioria dos expositores são de fora, tem um pessoal de Sorocaba, né? Que é, vamos dizer, mais longe daqui. E daí tem Jaú, Bariri, Botucatu e acredito que Bauru, acho que venha também. Mas é um pessoal de novo, né? Um pessoal diferente da área de coleção, mas tem muita miniatura, vai dar para ver carrinho o dia inteiro lá, moeda, é só chegar lá.
2: Então, a partir das 10 horas da manhã, quem tá ouvindo a Paulista FM, toda a região, é só chegar, não haverá cobrança de ingresso, né? Mas quem quiser comprar ou quiser vender também coleção, a hora é agora, né?
3: Isso, a hora é agora, até que nem estamos na onda aí da Copa do Mundo, de repente você quer levar suas figurinhas, quer trocar ideia lá. E frisando o local, né? O local é ali no Vila Verde Open Mall, ali naquela praça de alimentação. Então, é às 10 horas da manhã até às 18 da tarde.
2: Então, todos estão convidados.
3: Isso, pessoal. Vamos lá dar uma força
2: para a molecada, principalmente, né?
3: Isso, leva a molecada, leva os avós também. Vai ter muita nostalgia lá. De repente, vê coisas que vai explicar o que era uma moeda, uma nota de 10 reais de plástico. Muita gente nem viu isso daí.
2: Com certeza, né? Aliás, o dinheiro tá sumindo já, né? Quer dizer, o dinheiro físico, né? Muita criançada nova, principalmente, nem sonha como que era, né?
3: É que nem hoje em dia tem o Pix, né? Então, moeda, antigamente era uma briga no comércio atrás de moeda. Hoje eu tô com muita moeda lá e ninguém quer moeda, né? O pessoal fala, o que a gente vai fazer com moeda? Mas a gente tem muita moeda também, eu tenho, vamos dizer, quase 100 quilos de moedas lá. Mas eu não vou levar tudo, vou levar uma parte.
2: Valeu.
3: Então, assim, pessoal, quem tiver curiosidade, quiser ver, conhecer um pouco da área do colecionismo, chega lá.
2: Valeu, Fábio. Obrigada, viu? Obrigado, sucesso. Então, o evento é agora, a partir das 10 horas da manhã, lá no Vila Verde Open. Né? É só você chegar lá no estacionamento do Vila Verde e prestigiar esse grande evento, com certeza, né? O meu amigo Luiz Carlos, lá da Serra Velha, tá lá curtindo a gente também, né, Luiz Carlos? Bom dia, Silvana, Luiz Carlos da Serra Velha. Bota uma música gaúcha aí, oferece para todos os meus amigos de Paranapanema e Olambra. Tamo junto! Com certeza, né, Luiz Carlos? Pessoal aí de Campos de Olambra, Paranapanema. Galera é chique demais, tudo gente boa, né? E tem o Guina aqui também, o José Filho Guina. Tem aí um recadinho pra galera que tá curtindo a Paulista FM. Vamos lá, Guina, bom dia.
4: Bom dia, Silvana Mota, Deus te abençoe.
2: Amém.
4: Final de semana maravilhoso, com seu programa Nota Mil. Passa uma música para todos os ouvintes, principalmente para vocês. A música de Rio Negro e Solimões.
2: Rio Negro e Solimões, o Guina, nós já tocamos. A música Rio Negro e Solimões, né, Guina? Valeu, obrigada, viu? Na verdade, eu ia colocar o Malaquias. É o Malaquias que pediu uma nova moda aqui pra gente. Vamos lá ver. Então vamos lá, Malaquias, bom dia.
5: Silvana.
2: Só a galera boa.
5: Malaquias, manda aqui um modão pra nós aqui na Costa Azul, aqui, ó. Sonho de um caboclo. Chique demais, Silvana.
2: Então tá aí o programa Guia de Compras aqui pela sua Rádio Paulista FM.

0: É, você ouviu o Sonho de Caboclo, essa moda é linda demais, com João Carreiro e Capataz. 9:21, tá aí o programa Guia de Compras. 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
0: 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Meu amigo Carlos Edson, compositor, cantor. Só moda bonita lá com o Carlos Edson, né, gente? 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

9h34, programa Guia de Compras. Vamos dar uma passadinha lá pelo Nordeste agora. Essa música é linda demais. Luan Estilizado, Espumas ao Vento. Tem também a participação do Zezo.

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1: Tá aí o Anderson, tá lá curtindo a gente, né, Anderson? O Anderson, semana passada, esteve lá na associação, juntamente com o Daniel. Estou te ouvindo de longe hoje, tô em Bauru, é, tá vendo? Longe, mas perto, né, Anderson? Um abração pra você, tudo de bom. Aí, grande abraço, dando uma passeada, isso é bom demais. Tá aí com a família? Tá aí com a Viviane? Com a Ana Laura? Com o Theo? Então, um abração pra vocês, viu? Aproveite, aproveite, passear é bom demais. 9:37, tá aí o programa Guia de Compra, gente, olha, reta final, vou aqui já agradecendo o Pinheirão Supermercados, a Cooper Mota, a Casa do Gesso, a Elza Joias, a BW Borrachas e Mangueiras lá em Olambra, Fernando Veículos, 997-26-1451, a Ótica e Foto Pupila, Geraldo Muda de Sementes, hoje até às 15 horas, né, seu Geraldo? 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Dá tempo ainda você participar do bolão, entre em contato lá com o Dinos. A Associação Atlética Avarense, 3732-4443. Próximo sábado tem a balada Flashback. Obrigada, nós muito obrigada também ao pessoal do Aigô Locomoção em Avaré, chamado somente por aplicativo. E começou o campeonato de futsal do Aigô aqui no Quinegrão. A abertura foi ontem, né? Muita gente presente, graças a Deus, né? Campeonato maravilhoso. 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Meu amigo Carlos Edson, compositor lá de Pratânia, também obrigado pela participação. 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E também os nossos agradecimentos especiais a você, nosso ouvinte querido, né? O pessoal da Padoca também. Você que está passando aí pela Padoca, nosso muito obrigado. 9:39, reta final aqui do Guia de Compras. 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
1: 9h53, um abraço, gente. Bom dia e excelente final de semana pra todos. Vem aí, Márcia Brito.

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0: Bom dia! Olha só o nosso sábado em alto astral. Eu, Márcia Brito, chegando para ficar com você até a 1 da tarde. Depois de curtir aí a Silvana Mota com o guia de compras, vamos aqui com o nosso sábado em alto astral com a programação do André Bala. Bom dia! Excelente sábado para você que está comigo aqui, né? Dia 18 de julho de 2026. Que beleza, que bom que você já tá por aqui, tá trabalhando, curtindo a Paulista. Pessoal que tá viajando, pessoal que tá descansando no sabadão, tá aí na casa se preparando, né, para curtir o final de semana. É bom demais, não é? Nós vamos então aqui com os nossos parceiros. Antes, lembrando você de participar com a gente aqui pelo WhatsApp da rádio, hein? 14997400824. Tô esperando então a sua participação, hein? Falando aqui para onde você tá ouvindo aí a nossa programação. 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Né? Vamos falando dessas empresas para você. Vou falar as ofertas também de algumas que chegando aqui para mim, tá bom? Vamos então abrindo a nossa programação. Seja muito bem-vindo. Bom dia.
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0: Muito bom você recordando algumas lá do passado e curtindo as do momento aqui no nosso sábado em Alto Astral. Eu, Márcia Brito, com você ao vivo até a 1 da tarde na programação sempre do André Bala. Que beleza, hein? Que beleza, né? Você que já tá comigo aqui, você que ficou aí com a Silvana Mota e tá curtindo aqui, continua com a gente, né? Isso é bom demais. Vamos sempre aqui com a participação pelo 14 99740-0824. Tô esperando a sua participação, hein? Vai mandando aqui pra gente, tá bom? Falando onde você tá curtindo, né? O pessoal aí que está com a gente aí em toda a região, que eu falo com certeza, os motoristas de aplicativo, gente, que estão por aí, né? Nesse sabadão trabalhando, muita gente aí viajando, os motoristas de caminhão também sempre curtindo, não é verdade? 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Falamos por aqui também, sempre aqui dos nossos parceiros, não é verdade? 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Muito bem, vamos aí para um breve intervalo comercial. Eu já volto com mais música. Não sai daí.
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1: Muito bem, então vamos agora para as ruas aqui de Avaré.
2: Oi, Márcia, bom dia.
1: Bom
2: aqui
1: dia.
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0: muito bom, você e eu por aqui na 99,5 ao vivo e a cores. Olha só, hein? Bom dia, Jair Fogaça, obrigada pelo carinho, né? De sempre aqui com a gente. O Reinaldo Fubá, o caminhoneiro, também tá ligadinho aqui na Paulista. Também o Osvaldo tá ligado comigo na Estância Turística de Paranapanema. Linda cidade, hein? Obrigadão por estar ligado aqui com a gente, né? Tá certo? Opa! Ao vivo e a cores, hein? Vamos aqui, né? Vamos falando aqui então dos nossos parceiros, gente. Olha, quero falar para você que tá comigo. 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Já já a gente volta com mais música. Não sai daí. 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

0: Muito bem, você e eu aqui na 99,5 no nosso Sábado em Alto Astral. Vamos ver quem mais chegou aqui, né, gente? Muita gente participando aqui, mandando. Por enquanto não consegui ouvir os áudios, não deu tempo ainda. Bom dia, tudo bem? Aqui quem tá mandando um alô especial é a Fátima de Osasco, né? Não vai errar mais, hein, Márcia? Manda um alô especial pro meu esposo André Francisco, ele está guardado aqui no meu coração. Bom dia, viu, minha querida? Para você, um excelente final de semana. Obrigada por mais uma vez estar ligadinha aqui. Também chegando a participação aqui da Jéssica da Água Branca. Seja bem-vinda. Excelente sábado para você. Vamos ver. Bom dia. Manda um abraço pro que estão ouvindo. Manda um abraço para minha esposa e vocês da rádio. Bom, aqui tá salvo como Jura da Furlan, né? Eu não sei se é, porque ele não colocou o nome, mas tá bom. Tá valendo a sua participação, viu? Excelente final de semana para sua família toda. Obrigada. Mais uma vez. Também a Elisa tá ligadinha, né? A Elisa tá ligadinha comigo na cidade de Paranapanema, Estância Turística de Paranapanema. Seja bem-vinda sempre comigo aqui, tá bom? E o pessoal de Itatinga já começou a chegar também, de Pratânia. Daqui a pouco já vou aqui ouvir o áudio de vocês, tá? Vamos falando dos nossos parceiros, gente. Sempre com os nossos grandes parceiros aqui, ó. 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Já já tem mais música. Não sai daí, hein? Continua comigo.
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0: 9h45, Centro. 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

0: você e eu aqui na 99,5 no nosso sábado em alto astral. Alô Fusca de Itaí, bom dia, tá ouvindo a Paulista? Linda cidade aí, né? Cidade de Itaí. Também quem tá ligadinho comigo aqui é a Luciane Oliveira. Oi, Lu, Deus abençoe muito o nosso final de semana, né? Sempre, sempre. Excelente sabadão pra você, tá bom? Obrigada aqui também, você que tá mandando no 14 99740 0824. Chegando aqui alguns áudios, a gente vai ouvir daqui a pouquinho, tá? Vamos falando dos nossos parceiros, né, gente? Os parceiros nossos, que os parceiraços da Paulista. 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Tudo com muito carinho para você, tá bom? 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Já já a gente volta com mais música, tá? Não sai daí. 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

0: Aqui você recorda também algumas lá do passado. Que coisa boa recordar aí o Sandy Júnior, não é? A Maria Aparecida Paris, que tá por aqui também, né? Maria Aparecida, um beijo pra você. Obrigada, viu? Continua mandando aqui no 14 99740 0824. É, você e eu até a 1 da tarde. Nosso sábado em alto astral, não é? Vamos falando dos nossos parceiros? 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Já já a gente volta com mais música. Não sai daí, hein? 99.5
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Muito bem, você aqui curtindo grandes sucessos do momento aqui no nosso Sábado em Alto Astral. Eu, Márcia Brito, com você ao vivo, agora entrando na última hora juntinhos, né? 12:04. Seja bem-vindo, você que tá comigo aqui. Desejo para você um excelente final de semana. Você que tá viajando, tá passando pelas rodovias da região, os motoristas de aplicativo, você que tá trabalhando, tá preparando o almoço. Ai, coisa boa, hein? Bom, né? Bom demais. 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

0: 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Já já a gente volta com mais música. Não sai daí.
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Muito bem, você que está comigo aqui nessa manhã, né? Agora já é 12:23, a hora passa super rápido, né? A Carol de Itatinga. Tudo bem, Carol? Um beijo para você, excelente final de semana. O Gilmar de Arandu tá por aqui também, né, Gilmar? Um beijão para você também, obrigada, viu? Olha, vamos falando então dos nossos parceiros. Nossos grandes parceiros sempre por aqui, né? 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

Delícia demais estar com você ao vivo aqui neste sabadão, sábado em alto astral, né? Nessa tempo aí que tá com solzinho gostoso, mas na sombra friozinho, né? Um beijo especial aí pro pessoal de São Manuel, alô, Júlio César, sábado por aqui, também o Luiz Carlos da Serra Velha, boa tarde, obrigada mais uma vez o Jair Fogaça, até mais, viu, brigadão, viu? Também você que tá ligadinho comigo em Itatinga, um beijão aí, pessoal aí de Paranapanema também, né? Sempre aqui na sintonia, o pessoal que tá viajando, passando pelas rodovias da região, também ligadinho aqui na Paulista FM, a número um de verdade. Eu, Márcia Brito, já na reta final aqui com você, falando dos nossos parceiros. 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

O Júlio tá ligadinho comigo também, né? Tá aí já preparando pra sair com o caminhão cheio de laranja. Boa viagem, Deus abençoe. Obrigada a todo mundo que participou com a gente nesse sabadão aqui, gostoso demais. Daqui a pouquinho já tem aqui a programação do Matheus Paiva. Matheus Paiva chegando com você também, na sequência, no finalzinho da tarde, tem o André Bala, né? Um beijo da Márcia Brito, obrigado a todo mundo, obrigado André Bala pela programação de hoje, em especial aos nossos ouvintes que estão aí, vão passar o final de semana curtindo a Paulista, claro, né? A número um de verdade. 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Mandar um beijo especial ao pessoal da Vidrocor Tintas, lá na região de São Manuel, eles estão ouvindo a Paulista. Um beijão para vocês, viu? Mandaram aqui no meu WhatsApp particular. Um beijo.

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2: Boa tarde para você. Estamos chegando aqui no sabadão mais gostoso do rádio, o sabadão delicioso da Paulista com Matheus Paiva. Vem comigo. Paulista FM. A número 1 de verdade. Aumenta o som. Tá começando.
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2: Maravilha, maravilha, gente. Eita, finalzão de semana, sabadão especial. Sabadão incrível, né? Sabadão gostoso. E você, a partir de agora, participa com Matheus Paiva aqui na Paulista FM, através do nosso WhatsApp 997400824. A partir de agora, vamos levar para você o Super Tarde Paulista até as 5h10 da tarde, trazendo muita música boa do presente. Vamos recordar músicas do passado também, fazer aquela mistura diferente, envolvente, que você curte aqui na Paulista FM, né? Se você terminou o almoço agora, tá lavando a louça, tá deitado, tá descansando, ou então já começou os preparativos pro churrascão, aumenta o volume, porque até às 5 horas da tarde tem muita música boa, a sua participação valendo. Você de Avaré, você que tá em casa, você que tá no seu trabalho, pessoal do sítio, da chácara, da fazenda, pessoal que tá no comércio, você que tá aqui no trânsito, né? Você que tá com o radinho ligado na Paulista, por toda a nossa região, fique à vontade, porque a partir de agora eu quero ver você participando aqui com Matheus Paiva. Muita alegria nesta tarde especial de sábado, né? Finalzão de semana. E o final de semana passa rápido, né? Por isso, você precisa aproveitar mesmo, tá certo? 99740-0824. Aumenta o som, porque tá começando!

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2: Existe uma teoria que se chama 90-10, onde uma pessoa tem 90% daquilo que você procura em alguém, só que você foca naqueles 10% que falta. Aí você sai pra rua, se aventura e realmente você encontra aqueles 10%, mas não se deu conta que perdeu os 90%.

Paulista, número 1 de verdade, no seu sabadão, no seu finalzão de semana. E aí, gente, como é que tá o seu final de semana, o seu sabadão? Manda sua mensagem pra cá, o seu bairro, com quem você tá curtindo a Paulista FM. Tá no centro aqui da cidade? Tá nos bairros? Tá na estrada? Aqui é assim. Manda ver a sua mensagem, por onde você estiver, a Paulista vai com você. Participa aí, porque o sabadão fica muito mais animado quando você entra na nossa programação. Vamos juntos, Matheus Paiva, nesse sabadão incrível, sabadão maravilhoso, hein? Massacrante, massacrante, massacrante audiência na Paulista, em Avaré e em toda a região. A cada 10 radinhos ligados, 8 aqui com Matheus Paiva, hein? Tá subindo, hein? Cada vez mais pessoa chegando para fazer parte da nossa família, a família Paulista FM. Vem comigo, vamos juntos nesse sábado.

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Maravilha, gente! 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

da tarde para reunir a família, né? Para fazer aquele churrasco, para ter aquela roda de conversa com os amigos, né? Por que não jogar aquela trucada no sabadão já, né? Para dar o play na tarde, já esquentar a orelha aí tomando uma seisada, não é verdade? Bom demais da conta. Então participa comigo, porque é isso que faz o nosso final de semana ser muito especial, tá? Então, rádio é isso, é fazer parte da sua vida em todo momento. Então, manda seu áudio, manda sua mensagem e bora animar esse sabadão aqui na Paulista FM. 99740-0824. Você está com Matheus Paiva.

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2: Tá falado então, tamo de volta aqui no Sabadão Animado, final de semana, daquele jeitão que a gente gosta, com muita música boa pra embalar a sua tarde. Aumenta o som aí!
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2: Matheus Paiva com você, até as 5:10 da tarde, vem comigo!
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Nesse sabadão, top demais, né? Deixa eu mandar um abraço especial aí pra galera que tá trabalhando, tá no batente nesse sabadão, porque afinal não é só de descanso que vive o homem, né? Tem muita gente trabalhando nesse sabadão, pessoal que tá no mercado, pessoal que tá na loja, na obra, né? Galera dos aplicativos também, motoristas de aplicativo, obrigado pela carona, pela companhia, né? Força aí, viu? Sabadão é também dia de trabalho pra muita gente guerreira. Aumenta o volume, porque a Paulista FM com Matheus Paiva animando sua tarde de sábado, seu final de semana, pra deixar o trampo mais leve, mais gostoso. Tá curtindo a nossa programação? Muita música boa do presente, recordações do passado, fazendo aquela mistura diferente, envolvente, que você curte aqui com Matheus Paiva nesse sabadão top demais da conta.

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Combinado assim?
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5: Opa, tamo de volta na Paulista FM nesse sabadão, finalzão de semana incrível para você que tá em casa, você que tá no seu churrasco, tá no carro, né? Meus amigos do comércio trabalhando, então aumenta o som aí.
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5: Maravilha. 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

Deus Paiva, todos os dias, da 1 da tarde até as 5h10. Muito obrigado pela sua audiência, por fazer da Paulista FM a mais ouvida, a mais querida, a mais tradicional de toda a região. Paulista FM, sempre na frente, sempre com você. 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Daqui a pouco.

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1: Voltamos nesse sabadão maravilhoso, sabadão animado, final de semana em alto astral, com Matheus Paiva pela Paulista.
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Viu, né, gente? Que coisa boa é ter a sua audiência, ter a sua companhia, né? Você que tá na estrada agora, indo pro sítio, voltando da represa, né? Ou então pegando a rodovia para dar aquele rolê no shopping, né? Indo passear com a família, né? Maravilha, né? Então vá com a Paulista FM, né? É a sua companhia em todos os momentos. Manda mensagem para cá, dizendo para mim de onde que você tá falando, por onde que você tá indo. Eu quero registrar a sua participação aqui nos 99,5 da Paulista nesse final de semana especial. Sabadão, né, gente? É bom e passa rápido. Então aproveite o final de semana. Muitas vezes você vai usar o sabadão para dar aquela cochilada, né? Para colocar o sono em dia mais tarde, né? Mas o importante é saber que você tá aqui curtindo a melhor tarde do rádio, curtindo a programação da Paulista FM com Matheus Paiva nesse sabadão com você. Combinado assim? 997400824. Obrigado por fazer a Paulista primeiro lugar absoluto em toda a nossa região.

0: 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Combinado? Com Matheus Paiva. 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
9: Estamos de volta nesse sabadão quente, sabadão animado, zap zap da Paulista fervendo. E você com a gente aqui, viu? Obrigado pela sua companhia. Onde quer que haja um rádio ligado, esse rádio tá com Matheus Paiva. A número 1 de verdade.

0: Paulista número 1 de verdade. Pra você, curtindo nosso sabadão especial. Sabadão incrível, né, gente? Obrigado pela audiência. Massacrante, massacrante, massacrante audiência da Paulista em Avaré e em toda a região. Cada 10 radios ligados, 8 com Matheus Paiva nesse sabadão. Deixa eu perguntar uma coisa pra você. Qual que é a música que não pode faltar no seu final de semana? Aquela que se tocar, se aumenta o volume do rádio na hora. Me manda agora que eu quero fazer uma sequência só com seus pedidos depois do intervalo, tá bom? Então a próxima sequência vai ser por sua conta. Bora transformar essa tarde numa trilha sonora feita por você? Então chega junto, 997-400-0824. Tô esperando! Vem comigo no Zap Zap da Paulista.
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0: 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Tá comigo? 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

Número 1 de verdade no seu sabadão, no seu finalzão de semana. E aí, gente, como é que tá o seu final de semana, o seu sabadão? Manda sua mensagem pra cá, o seu bairro, com quem você tá curtindo a Paulista FM. Tá no centro aqui da cidade? Tá nos bairros? Tá na estrada? Aqui é assim. Manda ver a sua mensagem, por onde você estiver, a Paulista vai com você. Participa aí, porque o sabadão fica muito mais animado quando você entra na nossa programação. Vamos juntos, Matheus Paiva, nesse sabadão incrível, sabadão maravilhoso, hein? Massacrante, massacrante, massacrante audiência da Paulista em Avaré e em toda a região. A cada 10 radinhos ligados, 8 aqui com Matheus Paiva, hein? Tá subindo, hein? Cada vez mais pessoas chegando para fazer parte da nossa família, a família Paulista FM. Vem comigo, vamos juntos nesse sabadão especial.

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5: Tá falado então, tamo de volta aqui no Sabadão Animado, final de semana, daquele jeitão que a gente gosta, com muita música boa pra embalar a sua tarde. Aumenta o som aí.
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5: Matheus Paiva com você até as 5:10 da tarde, vem comigo.
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0: paulista número um de verdade no seu sabadão, no seu final de semana. Eita, sabadão especial, né? Se tem uma coisa que combina com sábado à tarde, é aquele churrasquinho maneiro, não é verdade? Então me conta aí, quem tá com a carne na brasa, Paulista FM no talo? Eita, quero mandar um abraço aí pra toda a sua família, você que tá em casa, aproveitando o sábado à tarde para reunir a família, né? Para fazer aquele churrasco, para ter aquela roda de conversa com os amigos, né? Por que não jogar aquela trucada no sabadão já, né? Para dar o play na tarde, já esquentar a orelha aí, tomando uma ceizada, não é verdade? Bom demais da conta. Então participa comigo, porque é isso que faz o nosso final de semana ser muito especial, tá? Então, rádio é isso, é fazer parte da sua vida em todo momento. Então, manda seu áudio, manda sua mensagem e bora animar esse sabadão aqui na Paulista FM. 997400824. Você está com Matheus Paiva.
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2: Opa, tamo de volta na Paulista FM nesse sabadão, finalzão de semana incrível pra você que tá em casa, você que tá no seu churrasco, tá no carro, né? Meus amigos do comércio trabalhando, então aumenta o som aí!
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da número 1 de verdade com Matheus Paiva nesse sabadão top demais, né? Deixa eu mandar um abraço especial aí pra galera que tá trabalhando, tá no batente nesse sabadão, porque afinal não é só de descanso que vive o homem, né? Tem muita gente trabalhando nesse sabadão, pessoal que tá no mercado, pessoal que tá na loja, na obra, né? Galera dos aplicativos também, motoristas de aplicativo, obrigado pela carona, pela companhia, né? Força aí, viu? Sabadão é também dia de trabalho pra muita gente guerreira. Aumenta o volume, porque a Paulista FM com Matheus Paiva animando sua tarde de sábado, seu final de semana, pra deixar o trampo mais leve, mais gostoso. Tá curtindo a nossa programação? Muita música boa do presente, recordações do passado, fazendo aquela mistura diferente, envolvente, que você curte aqui com Matheus Paiva nesse sabadão top demais da conta, tchê.

Maravilha, maravilha, super tarde paulista, com Matheus Paiva, do oferecimento da DG Som em Isso Filme. 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
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Combinado assim? 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
2: Voltamos nesse sabadão maravilhoso, sabadão animado, final de semana em alto astral, com Matheus Paiva pela Paulista. 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
1: Vamos lá, menino.
0: Guilherme Benuto.
1: Eu tô aqui, ó, escondidinho.
0: E Luan Pereira.
2: Eu tô aqui no meio das mulheres.
1: Eu tô animando junto com as meninas aqui.
0: Assim, ó.
1: Vamos. Vem.
0: Se eu te minha alma, será que ela também te excita? 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
0: Tenho

da número 1 de verdade com Matheus Paiva nesse sabadão, hein? Sabadão incrível, né, gente? Que coisa boa é ter a sua audiência, ter a sua companhia, né? Você que tá na estrada agora, indo pro sítio, voltando da represa, né? Então pegando a rodovia para dar aquele rolê no shopping, né? Indo passear com a família, né? Maravilha, né? Então vá com a Paulista FM, né? É a sua companhia em todos os momentos. Manda mensagem para cá dizendo para mim de onde que você tá falando, por onde que você tá indo. Eu quero registrar a sua participação aqui nos 99,5 da Paulista nesse final de semana especial. Sabadão, né, gente? É bom e passa rápido. Então aproveite o final de semana. Muitas vezes você vai usar o sabadão para dar aquela cochilada, né? Para colocar o sono em dia mais tarde, né? Mas o importante é saber que você tá aqui curtindo a melhor tarde do rádio, curtindo a programação da Paulista FM com Matheus Paiva nesse sabadão com você. Combinado assim? 997400824. Obrigado por fazer a Paulista primeiro lugar absoluto em toda a nossa região. 400824. 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
1: Estamos de volta nesse sabadão quente, sabadão animado, zap zap da Paulista fervendo e você com a gente aqui, viu? Obrigado pela sua companhia. Você em primeiro lugar. Onde quer que haja um rádio ligado, esse rádio tá com Matheus Paiva. A número 1 de verdade.

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Opa, seja muito bem-vindo. Comitiva no ar pra você. De agora até às 7 da noite, hein? O melhor da música sertaneja pra você no seu final de semana. André Bala com muita música, você fazendo parte também da programação, mandando aqui a sua mensagem. Fique à vontade, nosso WhatsApp aí, ó, 14997400824, hein? 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Tá chegando a primeirinha de hoje no Comitiva.

existe uma teoria que se chama 90-10, onde uma pessoa tem 90% daquilo que você procura em alguém, só que você foca naqueles 10% que falta. Aí você sai pra rua, se aventura e realmente você encontra aqueles 10%, mas não se deu conta que perdeu os 90%.

Paulista FM, a rádio da região, hein? Muito mais música no seu final de semana. É o Comitiva Paulista, hein? Você participando com a gente aqui até às 7 da noite. 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E por aqui a música não para, tá chegando mais, muito mais música no Comitiva Paulista. 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
1: Opa, bem-vindos a mais uma edição do Comitiva Paulista, edição especial de sábado para você, onde quer que você esteja nesse momento, em casa, no trabalho, no carro. Obrigado pela sua audiência, fique com a gente até às 7, hein? 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Mande a sua mensagem também, participe, nosso WhatsApp 14997400824, hein? Só modão, só música boa para você aqui no Comitiva Paulista, nesse sabadão. Já já você vai curtir muito mais. Fique

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Paulista FM, a rádio da região, hein? Muito mais música no seu final de semana. É o Comitiva Paulista, hein? Você participando com a gente aqui até às 7 da noite. 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E por aqui a música não para, tá chegando mais, muito mais música no Comitiva.

Opa, bem-vindos a mais uma edição do Comitiva Paulista, edição especial de sábado para você, onde quer que você esteja nesse momento, em casa, no trabalho, no carro. Obrigado pela sua audiência, fique com a gente até às 7, hein? 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Mande a sua mensagem também, participe, nosso WhatsApp 14997400824, hein? Só modão, só música boa para você aqui no Comitiva Paulista, nesse sabadão. Já já você vai curtir muito mais. Fique ligado!

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1: Você acredita que eu já passei por isso algumas vezes? Todo mundo já passou por essa história.
2: Dessa história.
1: Que vai em prédio, né?

Morada FM, a rádio da região, hein? 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E por aqui a música não para, tá chegando mais, muito mais música no Comitiva.

Opa, bem-vindos a mais uma edição do Comitiva Paulista, edição especial de sábado para você, onde quer que você esteja nesse momento, em casa, no trabalho, no carro. Obrigado pela sua audiência, fique com a gente até às 7, hein? 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Mande a sua mensagem também, participe, nosso WhatsApp 14997400824, hein? Só modão, só música boa para você aqui no Comitiva Paulista, nesse sabadão. Já já você vai curtir muito mais. Fique ligado.

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rádio da região, hein? Muito mais música no seu final de semana. É o Comitiva Paulista, hein? Você participando com a gente aqui até às 7 da noite. 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E por aqui a música não para, tá chegando mais, muito mais música no

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você está curtindo aí o Comitiva Paulista neste sábado, hein? Chegando ao final, mais uma edição que volta no próximo sábado a partir das 6. 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Valeu, pessoal. A gente tá de volta no próximo sábado. Na sequência, tem muita música boa no seu

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5: Opa, boa noite pra você, estamos de volta, tá chegando mais, muito mais música pra você aqui na Paulista, a número 1 de verdade.

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1: Mas que sequência, hein? Show de bola! É a programação especial pra você, ouvinte da Paulista, de Avaré, toda a região, mandando mensagem, a galera participando. Tô gostando de ver, hein? Que bom ter você com a gente aqui no seu final de semana com a Paulista FM. E nosso WhatsApp pra você participar. Manda mensagem aí, 14997400824. Tá chegando mais música!
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0: Paulista FM, final de semana com muito mais música aqui na Paulista. Lembrando, hein, você participando, mandando mensagens também, nosso WhatsApp aí, ó. Anota aí, manda o seu recado, participe com a gente sempre em toda a programação da Paulista. 14 99740 0824, hein?
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0: Paulista FM, final de semana com muito mais música aqui na Paulista. Lembrando, hein, você participando, mandando mensagens também, nosso WhatsApp aí, ó. Anota aí, manda o seu recado, participe com a gente sempre em toda a programação da Paulista. 14 99740 0824, hein?
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0: 91,5 da sua Paulista FM. Que bom ter você com a gente. Daqui a pouco tem mais, hein? É rapidinho.
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0: Tamo de volta. Boa noite pra você. Tem mais uma sequência aqui na Paulista.

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1: Existe uma teoria que se chama 90-10, onde uma pessoa tem 90% daquilo que você procura em alguém, só que você foca naqueles 10% que falta. Aí você sai pra rua, se aventura e realmente você encontra aqueles 10%, mas não se deu conta que perdeu os 90%.

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0: a galera participando, tô gostando de ver, hein? Que bom ter você com a gente aqui no seu final de semana com a Paulista FM. E nosso WhatsApp pra você participar. Manda mensagem aí, 14997400824. Tá chegando mais música.
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